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0: fechando por aqui mais uma hora pra você. Essa é a Noite da Onda, não sai daí não!
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0: Onda Livre, boa noite. Por aqui segue Thiago Marquezine, vamos juntos até a meia-noite.
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0: Já estamos de volta, abrindo mais uma hora pra você. Não esquece de seguir a Onda Livre no Instagram, tá? Arroba Onda Livre FM, lá você tem as melhores promoções, sempre com as melhores dicas pra você também. Bora de música? A Noite da Onda segue!

0: Mais um sucesso por aqui, fechando mais uma sequência rapidinho. Bora pro break, mas ó, não acabou não, tá? Continua por aqui, rapidinho intervalo. 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
0: 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Onda Livre, boa noite, já de volta pra você. Bora, bora, eu disse que era rápido, hein? Tem mais músicas por aqui.

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0: Fechando mais uma sequência, rapidinho eu vou pro break. Tempo de tomar uma água, você continua comigo aqui na Onda. Bora faturar, eu volto já. 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
0: Onda Livre, boa noite, tamo de volta, bora de músicas. Essa é a noite da Onda, aqui na Onda Livre.
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0: Fechando mais uma sequência por aqui. Eu vou pro rápido break. A Noite da Onda volta já.
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0: Onda Livre, boa noite. Por aqui segue Thiago Marquezine. Vamos juntos até a meia-noite.
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0: É, o Som na Caixa tá no ar em 105,3. E a partir de agora, pra você ligado aqui na Onda, só as mais animadas pra começar o seu sabadão.
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0: Onda Livre, boa noite, agora 10h10.
1: Tá junto aí para ouvir.

0: né?
1: Fechando minha primeira sequência do Som na Caixa, eu vou pro rápido break e volto já.
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1: Onda Livre, boa noite, tamo de volta. Bora, bora com mais músicas pra você. Esse é o Som na Caixa, só as mais animadas rolando aqui na sua noite de sábado.

0: Bora pro intervalo, fechando mais uma sequência do Som na Caixa, hein? Bora de música, depois o break, não sai da onda. 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
0: Onda Livre, boa noite, já estamos de volta com as melhores músicas pra você. Bora curtir então.
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0: hora pro intervalo, fechando mais uma sequência do Som na Caixa, hein? Bora de música, depois o break, não sai da onda.
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3: Onda Livre, boa noite. Por aqui segue Thiago Marquezine. Vamos juntos até a meia-noite.
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3: Abrindo mais uma hora pra você com as melhores músicas. Bora, bora, bora, que é minha última hora, hein? Tem mais sucessos chegando aqui na onda.
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0: Gustavo Lima,
1: Jorge Mateus,
0: diretamente do Boteco.
1: E eu sou Gustavo Lima. E vocês tudo.
0: Eita!
2: Salva de palmas, Jorge Mateus, por favor.
0: Obrigado, gente. Obrigado.
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0: Fechando por aqui mais uma sequência do Som na Caixa, que vai pro rápido break. Volto já. 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
0: 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Onda Livre, boa noite, já estamos de volta com as melhores músicas pra você. Bora curtir então.
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0: E aí, vamos dar uma fugidinha?
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0: vocês, velho.
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0: Seja guardião.
1: Ouvir o Cabeça. 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

0: fechando o Som na Caixa neste sabadão. Meu beijo carinhoso pra você e até amanhã.
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meia-noite 11.

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junto comigo essa canção que é uma das mais importantes na minha vida.

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2: Onda Livre, meus compadres. Bom dia pra você, meu companheiro. Estamos chegando no batidão. Mais uma edição do Memória Sertaneja. Rapaz, o tanto que é bom estar aqui com vocês, né? Madrugada bruta demais da conta. Você já tá preparando pra mais um dia de labuta? Graças a Deus, né, meu compadre velho? Porteira que ela vai abrindo. O nosso Memória Sertaneja tem sempre uma ofertagem dos amigos do Jardim São Pedro Supermercados. Vai tá feliz demais de poder já começar trazendo essa cantiga linda pra vocês, rapaz. Isso aqui é do tempo que seu Madruga devia só aluguelzinho lá no Chave, ó. Apreciei! Bom dia pra você!
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0: 5:07, meu patrão. Bom dia, sou.
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0: Roda Livre, agora 5:14, Tiguera. Um ótimo dia.
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0: Livre, 5 horas 47 minutos. Pro ser madrinhado aqui na Onda. Um ótimo dia.
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0: Onda Livre, agora 6h17. Dia pra você, Cremim.
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0: Onda Livre, agora 6 horas 48 minutos. Um ótimo dia pra todo mundo.
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0: Tava virando em perna, né? Agradecendo demais a audiência sua. É claro que depois do intervalo nós já vamos socar a bota no Onda Sertaneja, que vem chegando com tudo, com os amigos do Jardim São Pedro Supermercados, hein? Então fica aí, grudado que nem carrapado na orelha de potrinho, que depois do intervalo, Onda Sertaneja, compadre!
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3: Onda Livre, bom dia, bom dia. Ótimo dia pra vocês. Estamos chegando, rapaziada, mais uma edição do nosso Onda Sertaneja, meus companheiros. Que prazerzaço poder estar aqui junto com vocês, trazendo as minhocas antigas, trazendo informação, rapaz, com os nossos amigos do Jardim São Pedro Supermercados. Vamos falar de todos os nossos parceiros por aqui também. Porteira que ela vai abrindo, mais uma manhã chonada aqui na Onda. Felicidade demais poder arrancar a carça pra cabeça por aqui e trazer pra vocês as cantigas mais lindas da galáxia, né, companheiro velho? Primeira de hoje vem chegando naquele estilão bruto, já tá embretada por aqui, mas já vai baixar a agulha, ou seja, vai erguendo o volume aí, ó. Bom dia!

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0: Que é essa moda linda, nós fim das labutas por aqui do nosso Onda Sertaneja. Fiquem com Deus, até mais tarde, estaremos de volta, se Deus quiser, por aqui, Bruto do Bru.
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3: Onda Livre, bom dia! A partir de agora tem eu, Thiago Marquezine.
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3: E aí, tudo bem com você? Uma ótima manhã. Pois é, a nossa manhã da onda que está no ar em 105,3. Tudo bem com você? Espero que sim, um ótimo domingo pra você ligado aqui na programação da onda. É a nossa manhã da onda que tá chegando a partir de agora no seu rádio pra gente começar a nossa manhã de domingo do jeito que você gosta, sempre com as melhores músicas, as melhores promoções e esse clima

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1: Quem nunca, né? Quem nunca se apaixonou pela pessoa errada?

0: 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Essa é a Manhã da Onda com as melhores músicas que não param.
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0: Fechando nossa primeira sequência aqui em 105,3. Amanhã da Onda só tá começando. Vai pro rápido intervalo e volta já já.
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0: Fechando mais uma sequência por aqui, eu vou pra mais um rapidíssimo intervalo. Não sai da onda que eu volto já.
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0: Onda Livre, bom dia, já estamos de volta na programação em 105,3. 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É, facebook.com/OndaLivreFM, nós estamos no Facebook, deixa o seu like lá e vem fazer parte da família Onda Livre, deixando o seu like na fanpage do facebook.com/OndaLivreFM. Combinado? Bora que tem música na manhã da Onda.
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1: Existe uma teoria que se chama 90-10, onde uma pessoa tem 90% daquilo que você procura em alguém, só que você foca naqueles 10% que falta. Aí você sai pra rua, se aventura e realmente você encontra aqueles 10%, mas não se deu conta que perdeu os 90%.

0: Fechando mais uma sequência por aqui, eu vou para mais um rapidíssimo intervalo. Não sai da onda que eu volto já.
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0: fechando mais uma sequência por aqui, eu vou para mais um rapidíssimo intervalo. Não sai da onda que eu volto já. 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

0: daí.
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0: Onda Livre, bom dia. Por aqui segue Thiago Marquezine. Vamos juntos até a uma da tarde.
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2: Onda Livre, bom dia. E o nosso Memória Sertaneja que está no ar em 105,3. A partir de agora, aquele momento gostoso pra gente viajar no tempo, recordar os clássicos da música sertaneja, só com as melhores pra você, no Memória Sertaneja.
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0: Livre, bom dia, 11:13.
1: Para os apaixonados.
2: Imaginei

0: fechando nossa primeira sequência por aqui com Memória Sertaneja. Eu vou pro rapidíssimo intervalo, tá? Você continua comigo e logo após o break a gente continua embarcando, viajando no tempo aqui na programação mais apaixonada com Memória Sertaneja. 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
0: Onda Livre, bom dia. Já estamos de volta na programação com mais Memória Sertaneja. 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Tá certo? Bora com mais então. Memória Sertaneja tem mais músicas pra você.
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0: Fechando mais uma sequência no Memória Sertaneja. Eu vou para mais um intervalo. Continue comigo e logo após o break tem mais sucessos no Memória Sertaneja. 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
0: bom dia! Já estamos de volta na programação com mais Memória Sertaneja. 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Tá certo? Bora com mais então. Memória Sertaneja tem mais músicas pra você.
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0: Grande sucesso na programação, é mais uma aqui no Memória Sertaneja, fazendo o seu domingo muito mais gostoso. Obrigado sempre pelo seu carinho, pela sua companhia conosco aqui na Onda. Bora que tem mais.
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0: fechar a minha primeira hora do Memória Sertaneja, eu vou para mais um rápido intervalo, mas você continua comigo, tá bom? Vamos juntos até uma hora da tarde. Não saia da onda!
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3: Onda Livre, boa tarde. Por aqui segue Thiago Marquezine com você até a uma.
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3: Já estamos de volta e o Memória Sertaneja ainda segue por aqui na melhor programação pra você em 105,3. Recordando, viajando no tempo com as modas que marcaram época.
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0: Fechando mais uma sequência no Memória Sertaneja. Eu vou pra mais um intervalo. Continue comigo e logo após o break tem mais sucessos no Memória Sertaneja. 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
0: Onda Livre, boa tarde, já estamos de volta na programação do Memória Sertaneja, com muito mais músicas pra você ligado aqui na Onda. Bora continuar recordando, matando a saudade no Memória Sertaneja.
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0: grande sucesso na programação, é mais uma aqui no Memória Sertaneja, fazendo o seu domingo muito mais gostoso. Obrigado sempre pelo seu carinho, pela sua companhia conosco aqui na Onda. Bora que tem mais! 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
2: Onda Livre, boa tarde. Já estamos de volta na programação do Memória Sertaneja com muito mais músicas para você ligado aqui na Onda. Bora continuar recordando, matando a saudade no Memória Sertaneja.
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14: Onda Livre, boa tarde. A partir de agora tem Guina Santos.
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14: Um ótimo domingão pra você, bom final de semana, obrigado pelo carinho, audiência em toda a cidade, em toda a região, tá todo mundo ligado aqui na melhor programação, hein? As melhores promoções estão aqui pra você participar também. E vamos dando sequência ao Memória Sertaneja pra você, sempre com as melhores pra gente recordar e matar saudade.
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0: Que sucesso aqui na programação do Memória Sertaneja, só as melhores de todos os tempos, hein? Um ótimo domingo, bom fim de semana pra você, hein? Bora aumentar o volume do rádio que tem muito mais sucesso chegando por aqui. Boa tarde.
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0: Onda Livre tá na onda, tá com tudo, mas que sucesso, hein? Fechando aqui mais uma sequência com as melhores músicas de todos os tempos no Memória Sertaneja. Daqui a pouquinho tem mais. Enquanto isso, vai participando das melhores promoções aqui na Onda.
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0: Onda Livre, boa tarde pra você, já de volta por aqui, hein? Vamos nessa, abrindo mais uma sequência com Memória Sertaneja, as melhores pra você.
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9: Onda Livre, boa tarde, já de volta por aqui, vamos nessa então, abrindo aqui mais uma sequência no Memória Sertaneja. Boa tarde pra você, um ótimo fim de semana.
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0: Onda Livre tá na onda, tá com tudo, fechando aqui mais uma sequência com as melhores de todos os tempos do Memória Sertaneja. É, do jeito que você gosta, a melhor programação. Bom domingo, bom fim de semana pra você, já já tem mais.
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0: Onda Livre, tá na onda, tá com tudo, as melhores de todos os tempos aqui no Memória Sertaneja deste domingão. E vamos seguindo, hein? Trazendo muito mais sem parar por aqui. Boa tarde.
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0: Mas que sucesso aqui na programação do Memória Sertaneja. Só as melhores de todos os tempos, hein? Um ótimo domingo, bom fim de semana pra você, hein? Bora aumentar o volume do rádio que tem muito mais sucesso chegando por aqui. Boa tarde.
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0: da Livre tá na onda, tá com tudo, mas que sucesso, hein? Eita, coisa boa demais recordar as melhores músicas no Memória Sertaneja desse domingão, finalzão de semana, é aqui na onda, a melhor programação. Daqui a pouquinho tô de volta, trazendo muito mais.
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0: Onda Livre, boa tarde, já de volta por aqui, vamos nessa então, abrindo aqui mais uma sequência no Memória Sertaneja. Boa tarde pra você, um ótimo fim de semana.
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0: Sempre tá na onda, tá com tudo, as melhores de todos os tempos aqui no Memória Sertaneja deste domingão, hein? Viajando no tempo, aproveitando você que tá sempre na sintonia da onda, participando das promoções, acessando o site ondalivre.com.br, também pode ser pelo aplicativo da onda, pelo Face ou Insta da onda, e segue a Onda Livre no Instagram, @OndaLivreFM. Tá participando das promoções, então fique ligado e boa sorte nos sorteios.
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4: Onda Livre, boa tarde para você, já de volta por aqui, hein? Vamos nessa, abrindo mais uma sequência com Memória Sertaneja, as melhores para você.
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3: Onda Livre, boa tarde. Por aqui segue Guina Santos até as 4.
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3: Muito bem, começando as melhores, as mais pedidas da semana a partir de agora. Vamos conferir uma por uma então. É só aumentar o volume. Boa tarde.
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0: que eu não sou de ligar.
1: Não ligue, hein?
2: Mas que sucesso aqui na programação da Onda Livre FM, hein? As mais pedidas da semana, só as melhores, que continua sem parar.
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0: Onda Livre tá na onda, tá com tudo, mais um sucesso na programação, entre as mais pedidas da semana aqui na Onda Livre, hein? Daqui a pouquinho tem mais pra você. Fique ligado, boa tarde.
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0: Onda Livre, boa tarde pra você, já de volta, hein? Bom fim de semana e você continua ouvindo aqui as mais pedidas da semana, só as melhores.
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22: Existe uma teoria que se chama 90-10, onde uma pessoa tem 90% daquilo que você procura em alguém.

0: Morada tá com tudo, as melhores da semana, as mais pedidas por aqui em 105,3. 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Vamos seguindo com as mais pedidas. Boa tarde. 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
0: Onda Livre, boa tarde pra você, já de volta, hein? Bom fim de semana e você continua ouvindo aqui as mais pedidas da semana, só as melhores.
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0: Frita na Onda tá com tudo. A minha última de hoje, a última das mais pedidas da semana. Ficando por aqui, domingo tá de volta, sempre com as melhores. E amanhã a gente se fala a partir da 1 da tarde. Na sequência, tem o Sheba até as 7 da noite. Bom fim de semana pra você, um ótimo domingo. E siga na sintonia da Onda.
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6: Onda Livre, meus compadres, tá na onda, tá com tudo, estamos chegando. Domingão Bruto, aqui na onda, mais uma edição do Na Onda do Cheva, sempre com os amigos do Jardim São Pedro Supermercados. E agora estaremos juntos até às 7, neste domingão arrojado, que eu espero que seja um domingo abençoado pra todo mundo, que você esteja se divertindo com a sua família, confraternizando, sempre com Deus no coração, né? Porteira que ela vai abrindo, rapaz, aí nós já vai trazer uma cantiga de fazer laço de sucuri pra começar o batido, hein? Apressei, Bruto do Bruto! Thank you.

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2: Falcão, vamos recordar agora quando tudo começou pra nós.
3: Vamos, Felipe. 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

0: Calibre, meus compadres, tá na onda, tá com tudo. E este momento maravilhoso de todos os dias, né? E no domingão não pode ser diferente. Ave Maria aqui no nosso programa vem chegando pra trazer pra vocês aí muita fé, muita paz, muita saúde que a gente deseja pra todo mundo. Você que tá tristinho, vai se animar. Você que tá doentinho, vai melhorar também. Você que tá felizão, bora agradecer. Ave Maria aqui no nosso programa. Apreciei!
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12: A gente quer receber nesse palco com muita honra e carinho nossos ídolos. Mato Grosso e Matheus.

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0: essa cantiga é bruta demais da conta. E antes de nós virar em perna, claro, saideira tem poema aqui na onda. Quero agradecer você que esteve comigo nesse domingão até agora. Você que curtiu o programa inteirinho, você que curtiu um pedacinho, já vai aí também para as redes sociais da Onda Livre, arroba Onda Livre FM, persegue lá, dá aquele teco lá na página da Onda, também persiga arroba Sheba Show. Obrigado aí, gente, fica com Deus, até amanhã, 5 da manhã, aí vamos ter o nosso Memória Sertaneja. E esse poema maravilhoso que a produção apartou com todo esmero pra vocês, né? Apreciei, valeu, capiá!
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Eu vou lhe contar uma história que você tem que ouvir agora. Não tem dia, não tem hora para esta história você ouvir. É uma história que às vezes nos entristece, às vezes nos faz sorrir. Há muito tempo passado conheci João Boiadeiro, um homem cheio de dinheiro, conhecido no lugar. Era um fazendeiro forte que um dia veio lá do norte e mudou para o Paraná. Mudando para o Paraná, sua esposa faleceu. Mas aquele fazendeiro humilde tinha o Luizinho, um simples filho seu. Mas esse Luizinho muito trabalho lhe dava. Tudo que o seu pai falava, Luizinho não escutava. Só desgosto ele lhe deu. O tempo foi se passando e seu pai sempre falando: Luizinho, esqueça esses amigos seus, são bandidos e covarde. Você é rico, meu filho, toda a riqueza eu lhe dou. Só tem você e eu e esse mundo de terra que um dia nós comprou. Mas o Luizinho não aceitava carinho, não tinha paz, não tinha humildade, não tinha amor. Às vezes partia para a cidade, passava a semana inteira. No meio da bagunça esquecia daquela fazenda sua morada verdadeira. Mas o tempo foi passando, seu pai foi se cansando de tanto com Luizinho falar: eu estou velho, meu filho, um dia eu vou faltar. Será que você vai estar perto de mim com amor e carinho para tudo isso comandar? Luizinho dizia num gesto de alegria: meu pai é cafona, meu pai não sabe aproveitar. Luizinho achava que aquela riqueza jamais iria acabar. E o tempo foi caminhando, um dia o velho faltou. Mas antes do velho morrer, falou pro Luizinho: olhe, meu filho, no fundo da fazenda tem um celeiro que eu fiz com muito amor e carinho. Mas o que eu vou dizer agora, meu filho, muitos vão ignorar. Dentro daquele celeiro eu fiz uma forca que é para você se enforcar. Prometa isto para mim, meu filho, quando a dor no seu peito chegar. Luizinho baixinho diz: meu pai tá começando a caducar. O velho dizia: o dia que eu morrer, meu filho, sua alegria vai acabar, porque você não escutou nenhum conselho que eu tanto quis te dar. O velho morreu perfeitamente. A forca estava colocada para que quando Luizinho abandonasse a fazenda, deixasse nas mãos dos empregados, acabaria aquela fortuna, tudo que o velho tinha deixado. E o tempo foi passando. Que falta o velho fazia? Luizinho no meio da cidade, vivendo no meio da orgia. Fazenda nas mãos dos empregados, dinheiro era gastado dia e noite, noite e dia. Caminhão carregado de gado toda hora da fazenda saía. Luizinho se apertava, o gado ele vendia. Até que um certo dia o dinheiro acabou. A fazenda tão grande que o seu velho pai deixou. Luizinho sem dinheiro, seus amigos se apartou. Luizinho ficou pobrezinho, nada ao Luizinho restou. Luizinho chorava no mais triste abandono. Ainda morava na fazenda, mas não era mais o dono. Luizinho foi pro fundo do celeiro, lhe deu um desespero. Lembrou de tudo aquilo que o seu velho pai falou. Lembrou também da forca que o seu velho pai deixou. Luizinho em desespero disse para si mesmo: meu velho, eu nunca te ouvi, eu nunca te dei atenção, mas você construiu esta forca, esse pedido, meu pai, vou fazer de dentro do coração. Lá dentro do celeiro batia o desespero e a dor da imaginação. Pela escada ele foi subindo, colocou a corda no pescoço. Agora eu vou me acabar. Meu pai me disse um dia que quando meu dinheiro acabasse, meus amigos iriam se afastar. Vou morrer enforcado,
Esse gosto eu vou lhe dar. Com a corda no pescoço, ele pulou para se enforcar. Mas era um ferro ocado. Luizinho, desesperado, vendo seu forgo faltar. Aquele ferro quebrou. Sobre o chão, Luizinho deitou. Pedras e ouros e diamantes do seu lado esparramou. Junto àquele ferro ocado, tinha um bilhete. E nele estava escrito: tudo que você perdeu, meu filho, não representava metade do que eu guardei para te dar um dia. Esses diamantes e ouros é para você comprar tudo o que você perdeu. Quando não escutou a verdade desse velho que tanto conselho te deu, compre tudo novamente, mas agora seja decente. Repare seus companheiros, repare aqueles que se aproximam só por causa do dinheiro. Luizinho, eu te desejo toda sorte. Eu preparei essa forca, mas não foi de ferro forte. Para você entender o que é a vida, teve que se deparar com a morte. Meu filho, você nunca me deu prazer, mas eu te perdoo de tudo que você me fez. Porque todo homem que erra neste mundo, meu filho, merece uma segunda vez.

0: daqui a pouquinho. Noite da Onda.
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5: Onda Livre, boa noite. A partir de agora tem eu, Thiago Marquezine.
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5: E aí, tudo bem com você? Uma ótima noite de domingo, bom fim de semana pra você ligado aqui na onda. Vamos juntos a partir de agora até a meia-noite pra deixar sua noite de domingo muito mais gostosa, né? Claro que pra mim fica ainda mais gostoso com você ligado aqui na onda, que vai fazer a melhor programação junto comigo. Bora começar? A Noite da Onda está no ar.
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7: Existe uma teoria que se chama 90-10, onde uma pessoa tem 90% daquilo que você procura em algo.

0: Fechando a minha primeira sequência da nossa Noite da Onda. Bora pro rapidíssimo intervalo, eu volto já já.
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0: 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Já estamos de volta e a nossa Noite da Onda só tá começando. Por isso, bora de música.

0: Tá aí mais um grande sucesso aqui em 105,3. Já não acabou não, hein? Tem mais. Solta aí, produção.
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0: Fechando a minha primeira hora da nossa Noite da Onda, vou fazer um rapidíssimo intervalo, um giro. Eu volto já, você não sai daí. 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
4: Onda Livre, boa noite. Por aqui segue Thiago Marquezine. Vamos juntos até a meia-noite.
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4: Já estamos de volta, abrindo mais uma sequência com o melhor pra você da programação da Noite da Onda. Então, bora de música.

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1: Satan e Léo Foguete.

0: Forma-se nesse momento a Rede Nacional de Rádio e Televisão para o pronunciamento do presidente da República, Luiz Inácio Lula da Silva.
1: Minhas amigas e meus amigos, amanhã, 7 de setembro, é dia de comemorar a independência do Brasil. Para além do grito de Dom Pedro I, às margens do Rio Ipiranga, a independência do Brasil foi uma dura conquista de homens e mulheres que deram suas vidas nas batalhas contra a tirania, a escravidão e a injustiça social. De Tiradentes, herói da Inconfidência Mineira, a Maria Quitéria, Maria Felipa e Joana Angélica, heroína do 2 de julho na Bahia. Defender a independência do Brasil é defender nossa soberania e nossa democracia. Mais do que nunca, é preciso lutar pelo que é nosso. Temos a segunda maior reserva de terras raras do mundo e a maior fonte de água doce. No último mês, descobrimos uma nova e rica reserva de petróleo. Nossas riquezas devem servir ao futuro do povo brasileiro. Foi aprovado no Congresso Nacional o marco legal que permitirá ao Brasil transformar as enormes reservas de minérios críticos e terras raras em desenvolvimento e riqueza para o povo brasileiro. Recursos naturais que, da mesma forma que o nosso petróleo, devem ser usados para o desenvolvimento de tecnologia de ponta e geração de emprego de qualidade no Brasil. Por isso, não podemos baixar a cabeça diante de potências estrangeiras que querem transformar o Brasil novamente em colônia. Não somos colônia e não seremos colônia de ninguém. Minhas amigas e meus amigos, um país soberano é aquele capaz de defender seu território, suas fronteiras, seu meio ambiente, suas riquezas e seu povo de quaisquer interesses estrangeiros. Um país soberano é aquele capaz de criar as oportunidades que o seu povo precisa para conquistar a própria independência. A independência financeira, a independência de poder estudar e pensar livremente, escolher a melhor profissão e o melhor emprego. Ter mais tempo para si mesmo e para sua família. A independência de contar, como previsto na Constituição Federal, com saúde pública de qualidade e a melhor educação gratuita para seus filhos. E de viver em um país livre da fome, da pobreza e de todas as formas de desigualdade, com direitos para todos, em vez de privilégio para poucos. Minhas amigas e meus amigos, o Brasil trabalha pela paz mundial e harmonia entre as nações. Defendemos o livre comércio. Nenhum governante estrangeiro tem o direito de dizer de quem podemos comprar e para quem podemos vender. Somos um país soberano e nossas decisões pertencem a nós e a mais ninguém. Temos motivo de sobra para nos orgulharmos do nosso país. Temos na Amazônia uma das maiores biodiversidades do planeta. Somos exemplo na defesa do meio ambiente. Nossa riqueza cultural encanta o mundo. Somos referência mundial em transição energética e no enfrentamento da emergência climática que ameaça o futuro da humanidade. E temos cada um e cada uma de vocês que formam o extraordinário povo brasileiro, um dos mais admirados em todo o planeta. Um feliz dia da independência e que Deus continue abençoando o nosso Brasil.
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12: 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Essa é a sua noite da onda desse domingão. Você tá na Onda Livre e tá com tudo.
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0: fechando mais uma sequência rapidíssima. Daqui a pouquinho tem muito mais, você não sai da onda.
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2: Já estamos de volta. Bora curtir mais músicas. Essa é a sua Noite da Onda.

0: fechando mais uma hora pra você. A gente vai girar rapidinho e eu volto já já. 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
0: Onda Livre, boa noite. Por aqui segue Thiago Marquezine. Vamos juntos até a meia-noite.
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0: Tá na onda, tá com tudo. Já tamo de volta com o melhor da sua noite da onda. E eu lembro a você, claro, segue a Onda Livre no Instagram, né? @OndaLivreFM. Vai lá pro nosso Insta que tem sempre uma novidade muito bacana pra você. Bora demais, mais músicas pra você.